0: brasileiros possamos ter nossas cidades, os nossos monumentos respeitados.
1: O congressista observa que a pichação causa, além dos danos materiais, prejuízos ao turismo. Bibo Nunes acrescenta que o projeto inclui a cobrança do ressarcimento pela restauração do bem pichado, com responsabilização do autor ou dos responsáveis legais em caso de menor de idade.
2: Alexandre Lente, do União de São Paulo, propõe substituir a prisão em regime fechado pela prisão domiciliar para quem deixar de pagar pensão alimentícia. O projeto do deputado também permite monitoramento eletrônico e saída para o trabalho remunerado.
1: Alexandre Lente explica que a prisão em regime fechado ficaria restrita a casos excepcionais, quando houver ocultação de bens ou má-fé do devedor. Ele argumenta que a medida busca aumentar as chances de pagamento da pensão sem impedir o exercício da atividade profissional.
3: Justiça.
2: Os deputados aprovaram nova regra sobre indenização por dano moral à vítima de violência doméstica. Entenda na reportagem de Paula Bittar.
4: A Comissão de Constituição e Justiça da Câmara dos Deputados aprovou uma proposta que reforça na lei o direito de indenização por dano moral nos casos de violência doméstica e familiar contra a mulher, desde que haja pedido expresso da acusação ou da parte ofendida. A reparação será fixada pelo juiz, inclusive criminal. A relatora na comissão, a deputada Lídice da Mata, do PSB da Bahia, destacou a importância de garantir a indenização a essas mulheres.
5: Ela é uma vítima da violência e isso é conhecido pela sociedade e impacta sobre sua imagem na sociedade. E, portanto, ele garante o direito dessas mulheres a uma indenização por danos morais. A violência deixa as marcas que vão muito além das agressões físicas. Elas provocam sofrimento, ela compromete a saúde mental, ela afasta as mulheres do seu trabalho, ela deixa a mulher em situação de trauma e por isso mesmo é essencial que a legislação assegure também o direito à reparação desses danos.
4: Segundo Lídice da Mata, a proposta tem inegável relevância, pois ao inserir a possibilidade expressa de reparação civil por dano moral decorrente de violência doméstica, fortalece a proteção dos direitos fundamentais à dignidade da pessoa humana, à integridade física, psíquica e moral e à igualdade de gênero, assegurando à vítima um instrumento adicional de reparação no âmbito civil. A proposta que estabelece o direito de indenização por dano moral nos casos de violência doméstica e familiar contra a mulher já pode seguir ao Senado, a menos que haja recurso para votação pelo plenário da Câmara. Da Rádio Câmara de Brasília, Paula Bittar.
3: Consumidor.
1: Tarcísio Mota, do PSOL do Rio de Janeiro, é coautor de projeto que regulamenta a publicidade das apostas online. A iniciativa trata a atividade como tema de saúde pública e de defesa do consumidor, com o objetivo de restringir a propaganda das chamadas bets.
6: Do mesmo jeito que nós temos hoje regulações muito rígidas sobre propaganda, por exemplo, para as drogas legalizadas, como tabaco ou álcool, é preciso ter regras muito rígidas para as propagandas dessas casas de aposta online. Por exemplo, é inadmissível que elas continuem a financiar times de futebol, financiar campeonatos de futebol, que são inclusive a origem de grande parte dessas apostas. É inadmissível que no meio da transmissão de um jogo de futebol, você tenha propaganda dessas casas de aposta como se fossem simples informações jornalísticas.
2: Segundo Tarcísio Mota, o projeto cria medidas preventivas para reduzir o endividamento e os impactos do vício sobre as famílias. O parlamentar também defende regras mais rígidas com foco na proteção da saúde mental e dos direitos dos consumidores.
1: Projeto de Raymond, do PT do Rio de Janeiro, proíbe a veiculação de propagandas de apostas online em emissoras de rádio e televisão. De acordo com o deputado, a medida busca reduzir a exposição da população às chamadas bets em veículos que operam por concessão pública.
7: Então, o que a gente queria, na verdade, é que as bets não existissem no nosso país. Nós lutamos contra elas, mas enquanto a gente não consegue abolir as bets no Brasil, e nós haveremos de abolir um dia, nós queremos proibir que elas sejam divulgadas, publicizadas nos meios de comunicação de televisão e rádio.
2: Raymond explica que o objetivo é minimizar os impactos das apostas sobre a saúde mental, o orçamento das famílias e o endividamento da população. Ele acredita que reduzir o alcance desse tipo de atividade protege os consumidores mais vulneráveis.
1: Termina agora o Jornal Câmara dos Deputados, produzido pela Rádio Câmara, com trabalhos técnicos de Everson Urani e apresentação de Val Monteiro e Luciana Vieira. Uma boa noite para você.
2: A Voz do Brasil volta amanhã. Boa noite.
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0: momento, aquela hora pra gente fazer uma viagem no tempo e relembrar muita música boa. E tem kit na parada, é o kit mix com copo e squeeze pra você concorrer facinho, tá bom? Vem pelo WhatsApp da Mix no 11 983 408 mil, mandando lá nome completo e a hashtag kit mix. Depois fica aí na torcida, tá bom? Enquanto isso, a gente relembra muita, muita música boa aqui no baú, que já começa indo direto pra 1991 com Metallica, The Unforgiven.
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0: Travis, essa de 2001, sim, aqui no Baú da Mix nessa noite de quarta-feira. Ó, tem prêmio no finalzinho do programa, você que ainda não se inscreveu, hoje temos aqui o Kit Mix com copo e squeeze pra você, fã do melhor mix do Brasil. Faz então o seguinte, ó, você vai mandar nome completo com a hashtag Kit Mix. Manda no WhatsApp, tá bom? 11 983 408 mil. Então não esquece, nome completo e a hashtag Kit Mix, e você vai concorrer aí esse kit bem legal com copo e squeeze da Mix. É pra você, viu? Se inscreve, boa sorte, e a gente segue com o Baú da Mix, indo agora pro ano de 1985, trazendo um dos grandes, maiores sucessos aqui do Tears for Fears, Head Over Heels.
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copo e squeeze já já no final do programa. Então, última chance para você mandar sua inscrição e concorrer, ok? Vem pelo WhatsApp, o WhatsApp da Mix é o 11 983 408 mil, e lá você manda nome completo com a hashtag Kit Mix. Depois é só você ficar aí na torcida, beleza? A gente

0: Down, Hear It Out, fechando mais uma edição aqui do Baú da Mix. E quem participou e ganhou o kit mix com o copo squeeze foi a Maria Silvestre, final do telefone 1195. Maria, parabéns, aguarda aí que a equipe da Mix entra em contato com você, tá bom?
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0: Mix agora 11:04 e já estamos na reta final dessa quarta-feira. E agora é hora das desplugadas na programação da Mix, aqui pelo Mix Acústico, que começa com Evanescence, My Immortal.
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1: Mix agora 11:21 e a Cássia Eller Malandragem nessa versão exclusiva Mix. Acabou?
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0: Don't Tell Me. Daqui a pouquinho a gente volta com o No Break.
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0: Mix agora 12:03. Já estamos na quinta-feira, hoje, dia 6 de agosto de 2026. Valeu pela sintonia, hein? Vamos com mais uma edição do No Break. São 2 horas direto, muita música até as 2 horas da manhã. Você também pode pedir sua música, tá? Vem pelo WhatsApp da Mix no 11 983 408 mil. Pede a sua música com a hashtag No Break. Começando com Benson Boone. 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

0: Mix agora meia-noite e 23, Robin Williams Feel. Você tá curtindo 2 horas direto de muita música, é o No Break. Até as 2 da manhã, você pode participar também, tá? Pede a sua música, vem com a gente aqui no WhatsApp da Mix, que é o 11 983 408 mil. Pede a sua música usando a hashtag No Break. Aliás, você tá seguindo a Mix lá no Instagram? Cola com a gente lá, viu? É o @ Rádio Mix FM Brasil. 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

0: MX0 cedo ou tarde, você tá curtindo No Break, 2 horas direto de muita música na programação da Mix. E você pode pedir seu som também, tá? Com a hashtag No Break, vem pelo WhatsApp da Mix no 11 983 408 mil. Agora tem Lifehouse. 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
0: Mix, se prepara. Agora tem Super Mix. A gente vai conferir uma atrás da outra. Só música legal, só música boa. Então aumente o volume nesta madrugada. Tá no ar. Mais um.
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1: Mix, você tá rolando por aqui só música legal. Então continua por aí curtindo. Este é o Super Mix.
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1: Mix, e essa é a hora em que a gente dá um plus na programação. É o Super Mix trazendo muita música legal. Essa edição acabou, mas fica ligado, fica ligada, que a qualquer momento estamos de volta.
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0: Bom dia, esse é o Mix Acústico, trazendo as versões mais suaves das músicas que você curte aqui na programação da Mix. Nada melhor do que começar o dia com um som calmo e aquela energia positiva. O dia só tá começando e nós estamos aqui pra começar ele com você. Tá no ar o Mix Acústico.
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1: É isso aí, o Mix Acústico vai chegando ao fim, mas essa vibe positiva, essas boas energias continuam. Isso aqui é só o começo de mais um dia. Fica com a gente. Esse foi o Mix Acústico.
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0: ouvir a música do Backstreet Boys, Everybody.
1: Fala galera da Mix, que é Valdir. Toca uma música aí do Coldplay.

0: 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Tá ligado no Mix? A previsão pra esse sabadão é de céu claro, parcialmente nublado, sem chuva, máxima chega a 31 e a mínima em 13 graus. 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

0: Mix agora 1 para 7, som do 21 Pilots, Stressed Out, atração do Rock in Rio esse ano. E falando nisso,
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0: Bom, o festival anunciou uma venda extraordinária de ingressos. Mesmo com os 4 dias esgotados, existe agora um lote extra, que é o resultado de muitas compras que foram canceladas ou que a pessoa não finalizou. Mas agora é a última chance. 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A Mix é a rádio oficial do Rock in Rio, então aqui você fica por dentro de tudo.
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Eu sou Mônica Bittencourt e vou te fazer companhia nessa manhã de quinta-feira, dia 6 de agosto. Aumenta o som que tá começando o Baú da Mix. O nosso momento nostalgia pra você ir tomando seu café, preparando seu dia. E fique atento porque a cidade está em estado de atenção por conta da previsão de ventania. Então se proteja, fique atento, hein? E vamos para o nosso Baú da Mix. E tá valendo prêmio, tá valendo um voucher de R$100 para o restaurante Bauru, lugar de gente feliz.

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6: 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Trânsito na Avenida Brasil daquele jeito congestionado entre a Maré e o Caju, linha vermelha melhor para quem sai da Baixada Fluminense. A Brasil no sentido Zona Oeste, pista central, ouve enguiço de uma carreta. 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

0: manhã, Losing My Religion, R.E.M. fechando o baú da Mix. Angra dos Reis, Legião Urbana e Big Girls Don't Cry, Fergie. E vamos para o resultado da promoção que sorteou um voucher de R$100 para o restaurante Bauru. Lugar de gente feliz para aproveitar a experiência, esqueça tudo e viva o momento. E quem ganhou foi a Cíntia Leila de Araújo Marçal. Alô, Cíntia. Final de telefone 0931. Parabéns para você, Cíntia. Nossa equipe vai entrar em contato através do nosso WhatsApp para mais informações sobre a retirada do seu prêmio, tá certo? E você que participou e não ganhou, corre no nosso aplicativo e confere as promoções exclusivas por lá. Não perca tempo, baixe já o aplicativo da Mix Rio FM e participa. Ó, a gente vai pro intervalo agora e já já tem o Pede no Zap com a Tim e também tá valendo o prêmio, não sai daí não.
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9: 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Ficou feia a coisa na Avenida Marechal Rondon até o Riachuelo. Você que passa pelo Engenho Novo, vale a pena pegar a rota por Vila. Teodoro da Silva, lá na frente não tem jeito, aquela perda de tempo na Avenida Rei Pelé em direção ao centro do Rio. E um carro enguiçado, hein, na linha vermelha, na altura da Infraero, vai dando impacto sentido centro. 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

0: resultado amanhã, sexta-feira, aqui no Pede no Zap com o Etinho. E vamos nessa então para o primeiro pedido de hoje.
1: Bom dia, Mix. Então, você nasce em 2020, gostaria de ouvir a música Vapor Barato e do Rapa.
0: Começando bem demais, o Rapa Vapor Barato.
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1: 3815, Birds of a Feather, Billie Eilish no Pede no Zap com a Tim. Você já mandou sua mensagem? Pega aí o celular, manda um áudio com seu nome, bairro e a música que você quer ouvir pra 21996885754.
2: Fala, Rádio Mês. Bom dia, aqui é o Leandro de São João de Meriti.
1: Oi, Leandro.
2: Gostaria de escutar Linkin Park, In The End.
1: Vamos nessa então, Linkin Park, In The End pra você.
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1: Mix 822, a Barson Chabuze no Pede no zap com a Tim.
2: Um bom dia para todos da Rádio Mix.
1: Bom dia.
2: Aqui é o Bruno. Queria pedir música do Bruno Mars. Rádio Mix, a rádio que toca você. Um abraço aí para toda a equipe.
1: Um abraço para você, Bruno. Vamos de Rosé e Bruno Mars, APT.
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4: 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Quem vem pro São Conrado, vai a dica boa, Avenida Niemeyer. A saída do acústico já bastante intenso pra chegar da Gávea. Você que parte do Maitá pra Botafogo, vai melhor, vai pela Visconde Silva. Evita a Rua Voluntários da Pátria. 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

0: ver.
1: Oi, Mix, bom dia.
0: Bom dia.
1: Aqui é Renato de Cosmos, Rio de Janeiro. Eu queria ouvir Aires do Gogodol. Bom dia aí pra vocês.
0: Bom dia, vamos nessa então, Gogodol, Aires.
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0: Pix em qualquer lugar. Amanhã a gente dá esse resultado. Por enquanto, vai participando, vai mandando sua mensagem.
1: Bom dia, galera.
0: Bom
1: dia. Aqui quem fala é o William, de Duque de Caxias.
0: Oi, William.
1: E hoje eu gostaria de ouvir All the Stars, do Kendrick Lamar e a SZA. Bom dia!
0: Bom dia! Vamos nessa então, All the Stars pra você.
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0: aqui é da Rua de Mim, de Anchieta, no Rio de Janeiro.
1: Fala
0: eu
1: comigo.
0: Queria escutar uma da Alanis.
1: Alanis, bom demais. Hands in my pocket, pode ser?
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17: 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Carro e duas motos na linha vermelha na altura do Caju. Isso vai deixando o trânsito péssimo para quem sai desde a rodovia Washington Luiz. Avenida Brasil também nada fácil entre a Maré e o Caju, rumo ao centro do Rio. 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

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Participa! E no final dessa hora eu dou o resultado. Vamos de Pussycat Dolls, Snoop Dogg, Buttons. 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
0: Olha só, agora é oficial. As Pussycat Dolls estão de volta e ainda anunciaram um show no Brasil. O grupo está de volta ativo e comemorando 20 anos de carreira. Depois de muitos rumores sobre a volta do grupo, as Pussycat Dolls confirmaram que vão se apresentar no dia 30 de outubro no Nubank Park, em São Paulo. Vale lembrar que o grupo estourou no início dos anos 2000 e tem diversos hits como Don't You, Buttons, Hush Hush e muitos outros. A venda geral de ingressos para o show das Pussycat Dolls começa amanhã a partir do meio-dia no site da Eventim. Vamos todo mundo!
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0: 2007, quando o músico Eagle Eye Cherry lançava o primeiro single, Save Tonight. Muita gente pensa que essa letra é sobre um romance, mas a verdade é outra. Vindo de uma família de artistas, o Eagle Eye Cherry se inspirou nas despedidas que fazia com o próprio pai, que vivia caindo na estrada para fazer turnês. E a gente confere esse som agora no Baú da Mix Express. Eagle Eye Cherry, Save Tonight.
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0: It's Time, Imagine Dragons. Vamos pro break, já já tem mais.
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20: 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Há pouco tempo os bombeiros saíram da Ayrton Senna na altura da estação BRTV a Parque depois de um acidente com carro e moto. Trânsito ainda muito pegado pra quem vem pela Gardênia, linha amarela também. Se for pela Grajaú Jacarepaguá, beleza, indo pra Barra agora pra chegar à Zona Norte, chegada ao Grajaú, tá horrível. 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
3: Mix, se liga, tem novidade de série pra você. Foi confirmada oficialmente a segunda temporada de It, Bem-vindos a Derry, a série que é derivada da história de It, a Coisa. Na primeira temporada, a trama se passava nos anos 60 e contava a origem do famoso palhaço assassino, o Pennywise. Já na segunda temporada da série, que vai se passar no ano de 1935, a ideia é mostrar um pouco do período da Grande Depressão nos Estados Unidos. A série vai mostrar a cidade de Derry sofrendo com o desemprego e a pobreza, e as pessoas fazendo de tudo para tentar sobreviver em meio ao caos. Enquanto a segunda temporada de It, Bem-vindos a Derry, não tem previsão de lançamento, a Rádio Mix segue de olho em todas as novidades para você. 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

0: Mix 11 em ponto, saudades do tempo, Maneva. A gente vai agora pro intervalo e já já tem mais.
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1: Fala aí, galera, é o Charla na Mix. Eu sou o Rodrigo Machado, eu tô aqui pra falar de futebol. E o Vasco ontem passou o carro por cima do Fluminense, 3-1, fora o baile. Pois é, Vasco faz uma partida maravilhosa diante de um adversário tradicional, com 2 gols do Brenner e 1 gol do Pumita Rodrigues, e agora está nas quartas de final da Copa do Brasil. Já o Fluminense lamentou o resultado, torcida do Flu pediu a saída do técnico Luiz Ubeldia, que disse na entrevista coletiva que confia ainda que o tricolor fará uma ótima campanha na Conmebol Libertadores. Lembrando que na semana que vem, Fluminense encara o Independiente Rivadavia, terça-feira no Maracanã, pelas oitavas de final da competição. Logo mais, às 20h, tem Charla na Mix. E eu aguardo vocês.
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0: audiência também, tá bom? Você que participou e não levou, fica a dica do Serginho aqui, daquele voo rasante no site da Mix. Tem um montão de promoção, meu povo. Então confere lá, ok? Bora pro intervalo, tá chegando o Top Mix, é rapidão!
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0: 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Mix, agora meio-dia e quatro. Fala, nação carioca. Como é que tá aí a tarde de quinta-feira? Tá um calorzinho, né? Caramba, já sinto o cheirinho do final de semana. Semana voando, mês também, ano também.

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1: Agora meio-dia e 10 e a posição de número 3 do Top Mix de hoje, Lola Young, Messi, posição 4, Lagoon, Seu e Só. Daqui a pouquinho teremos as posições 1 e 2 aqui na programação do Top Mix, porque agora nossa viagem ao passado será para o ano de 2014, com uma banda que tem uma legião de fãs aqui no Brasil, né? Estamos falando da banda Maroon 5 e a faixa Animals. Agora, só uma curiosidade, pessoal.

0: aqui entre turnês, Detal, Rock in Rio, tomar um cafezinho, fazer uma feira. Enfim, 28 passagens é coisa pra chuchu, né? Então vamos conferir 2014, Maroon 5, Animals.
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0: 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Mix, agora meio-dia 22, a posição de número 1 do Top Mix de hoje, Alok Khalid, Dive Into Me, o Alok que é nosso aniversariante do mês de agosto, hein? Pois é. Rolando aqui na segunda posição, Lady Gaga e Bruno Mars, Die With A Smile. E aí, sua música passou por aqui ou não? Poxa vida, não passou? Caramba, faça a maneira à sua vontade. Peça a sua também nas redes sociais da Mix e no WhatsApp no 219-9688-5754.
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20: Agora meio-dia 29. 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Olha, as empreguetes podem ganhar um filme. Pois é, a atriz Leandra Leal revelou

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0: Mix agora 4 minutos para uma, o som do Elton John e do Alipa, Cold Heart. Teve um surto a cera, aliás, por falar no Elton John. Ele é uma das atrações do Rock in Rio Brasil 2026, se apresenta na segunda-feira, dia 7 de setembro, feriado, e um dos dias mais concorridos do festival, sem dúvida. E ó, pessoal, tá rolando a venda extraordinária, hein? Você não pode ficar de fora, você que não garantiu ainda seus convites, seus ingressos para o Rock in Rio, tá na hora, pode procurar aí, pode caçar. Vai lá, participe, tá bom? Quero ver você lá junto com a gente no Rock in Rio Brasil 2026. A Mix vai fazer aquela cobertura sensacional de primeiro mundo. Você não pode perder, tá legal? Bora pro intervalo, tá chegando mais uma edição do Super Mix. É rapidão!
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4: 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Tá ligado na Mix? Calor, hein? Máxima prevista, segundo o Sistema Alerta Rio da Prefeitura, de 35 graus para essa quinta-feira. Sol continua forte e vai assim, com previsão ainda de ter vento e a possibilidade de uma chuva fraca na parte da noite. 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
3: Mix, agora 5, partimos aqui para mais uma edição do Super Mix e tem pro...

0: 9 no 21 9 9 6 8 8 5 7 5 4. No final do Super Mix a gente libera o resultado, ok? Bora começar, vai!
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0: Victor Clay, o sol.

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1: Mix número 23, Super Mix, 40 minutos de música, som do Jota, numa boa, teve Pussycat Dolls, I Hate This Part. Aliás, as meninas estão de volta, vão se apresentar no Brasil agora em outubro. Legal demais, né? Pois é, Super Mix rolando em promoção também. Temos aqui par de convites para o show de humor. Bom dia, família, no palco e sem filtro, com Eduardo Torreão. Sexta-feira, ou seja, amanhã, às 8 da noite, no Teatro Popular Oscar Niemeyer. Topa ou não topa? Então brota. Nome completo, e-mail e CPF. 219-968-5754. A gente continua aqui.
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1: Na batida do Pearl Jam, Soldier of Love.

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0: Teve James Arthur Naked. Daqui a pouquinho tem mais som pra você. Não sai daí, não.
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18: Anitta e Alexandre Carlo, abre casa.

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1: Mix, agora 20 minutos para as 4, Super Mix, 40 minutos de música, som do Marcelo Falcão e Chorão. Legado rolou Maroon 5, Cold, poxa vida, mas já acabou.
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0: 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E o ano será 2007.
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0: agora, três das mais pedidas de 2007.
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Penny Rice, lembra? Já na segunda temporada da série, que vai se passar no ano de 35, a ideia é mostrar um pouco do período da Grande Depressão nos Estados Unidos. A série vai mostrar a cidade de

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0: Cara, essa música é simplesmente incrível, né, cara? Bom demais. Tocou aqui também a Pitty, o som aí do Harry Styles. E daqui a pouquinho tem mais som, vem aí o Top Mix. Iremos viajar pro ano de 2004, dá aquela segurada aí.
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17: 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Fala galera, ligado aqui na Mix, ótima quinta-feira pra todo mundo. Avenida Brasil, teve caminhão enguiçado mais cedo na altura de Benfica em direção à Zona Oeste. Leopoldo Bulhões ainda surge como a melhor escolha. 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
0: 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Mix, você ouviu aí só as melhores da programação e no final tem prêmio, claro que tem. Tem aqui o kit Ama Capariz, vem dois perfumes femininos e dois perfumes masculinos. E aí, te pega? Então manda.

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0: 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Shawn Mendes assumiu de vez o romance com ela, Bruna Marquezine. Pois é, a atriz completou 31 anos na última terça-feira e o cantor canadense fez a primeira declaração pública para a namorada nas redes sociais. Ai, que bonitinho! A comemoração aconteceu na ONG Casa Amarela Providência, no Morro da Providência, onde os dois também participaram da festa de uma das crianças atendidas pelo projeto social. Apesar de estarem juntos há alguns meses, essa foi a primeira vez que o Shaw compartilhou publicamente um registro do relacionamento. Desde o fim de 2005, os dois já vinham sendo vistos juntos em viagens como São Miguel dos Milagres e também curtiram o Carnaval de Salvador, onde foram flagrados em clima de romance. Ai, que bonitinho!
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3: 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E para hoje, previsão de chuva fraca no período da noite, ainda com ventos de moderados a fortes pela cidade, máxima chegou a 34 graus, mínima fica na casa dos 20 graus ainda para esta noite. Amanhã tem previsão de vento muito forte a partir do período da tarde. 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
5: Malhação, Caco. Quem aí viveu isso, gente? Malhação da Globo Novela.
7: Nossa, vivi demais. Minha adolescência, mano, inteira foi isso, cara.
5: Essa música marcou muito, ó.
7: Muito.
5: Yeah. Tinha a Marja deste ano. Vocês lembram? Quem mais que tinha? Tio Dado.
7: Tio Cabeção.
5: Tio Cabeção.
7: Tio Cabeção.
5: Tio Farofa.
7: Tio Gigabyte.
5: Tinha. Você foi no Gigabyte,
7: Fui no Gigabyte.
5: Caramba, o Gigabyte era legal igual o que a gente vê na TV? Você bebeu umas gororoba lá?
7: Não tinha nada. Assim, o que você via na televisão ali é tudo na mentira e poeira provada. É que assim, o cenário, né? Mas era muito legal, no clima gostoso.
5: Mas era a vibe do Giga?
7: É, uma vibezinha.
5: Lembra
7: era
5: do
7: menor
5: Cabeção?
7: Do que parecia na TV, inclusive.
5: Cabeção também fez história.
7: Tinha o Cabeção, fez muita história.
5: Tinha o Mal,
7: cara.
5: Que é o Cauã Raymond.
7: Mal.
5: Caramba, saudades dessa novela.
7: A Giovanna Lancelotti também foi Malhação, né?
5: Foi.
7: Pô, todo mundo passou por lá, uma escola, hein?
5: Todo mundo passou por lá, cara. Saudades da Malhação, né? E essa música envelheceu muito bem, não foi?
7: Muito, cara.
5: Resolvi pensar em nós, o que é Brasil? Yeah. Vocês cantam daí, a gente daqui. Vou te levar daqui, vou...
7: levar.
5: Hoje é quinta-feira, dia de TBT, então hoje a gente escolheu um tema muito legal, um tema musical que a gente sabe que a nossa audiência ama. Músicas que pra você envelheceram como um bom vinho, entendeu?
7: Como um bom vinho, e não fermentou, né? Porque às vezes você não guarda o vinho direito ali, ele estraga, né?
5: Exatamente.
7: Funciona também pra vinil, né? Você tá ligado que tem muita gente que tem vinil em casa, que não cuidou direito, que guardou, falou, não, tá guardado ali no armário, tá tudo legal, pode crer, tá super... conservado. O cara vai abrir o armário, ele vai ver literalmente uma colônia de mofo em cima do vinil, que ele tanto quis guardar pra falar que envelheceu como vinho, envelheceu como mofo, né?
5: Meu, e hoje, galera, vocês sabem que um dos programas mais ouvidos aqui da Rede Mix, você sabe, né? É o quê? Baú. Baú da Mix.
7: Baú
5: da Mix. O Caco falou dos discos empoeirados, a gente tem várias aqui empoeiradíssimas dentro do nosso baú que a gente vai resgatar hoje.
7: Então, peraí, vou abrir o baú.
5: Resolvi pensar em nós.
7: Peraí, tira a poeira
5: vou
7: antes.
5: Vou te levar daqui.
7: Tirou?
5: Pronto.
7: Agora tá limpinho. Pra
5: desempoeiradas?
7: Tocar desempoeiradas.
5: Então bora, galera. Hoje é dia de mandar áudio no arroba Mix Tudo na Mix e no meu, no giza.on, dizendo o seguinte: música que pra você envelheceu como vinho. Conta aí o porquê também, que a gente quer histórias. Vamos entrar nesse clima de TBT e vamos colocar todas pra tocar de novo aqui na Mix. Eu adoro isso. Esse programa eu vou amar, eu tenho certeza, Caco.
7: Não, eu tô ligado que a galera vai dar uma surtada, né? Que vai ser aquele dia de ficar fazendo a roda, trocando vinil aqui, né? Não, toma essa. Não,
5: toma
7: agora
5: essa.
7: Toma essa aqui, ó.
5: Ah, acabou a abertura da Malhação.
7: Não, então já pode mandar outra braba, vai.
5: Agora?
7: Ah, só mais um pedacinho.
5: Eu quero. Mais uma que envelheceu como vinho?
7: É.
5: Ah, eu quero ela.
7: Eu vou deixar você escolher.
5: Mano, a Yas preparou uma coisa aqui que ela me contou. Hoje a gente tá fazendo tudo errado, gente. A abertura geralmente é rápida, tá? Ela é rápida, mas a gente tá enrolando. Porque eu quero colocar uma música e a vida é assim, entendeu? Olha lá, ó. Não tem? Ah, pelo amor de Deus, Yas. Onde
7: tá essa
5: música?
7: Mas o Paulão separou um monte de música, você escolheu outra.
5: Tem, mas é que a gente quer uma outra. Mas você quer o quê?
7: Mas qual é a música, Giza?
5: Eu quero as duas, Yas. Aquela lá Essa daí. Ah! Entendi tudo, Caco.
7: Entendeu tudo.
5: Sabe o que era?
7: Não sei, não.
5: A Yas achou!
7: Achou?
5: A Yas é a nossa produtora maravilhosa. Caco, sabe essa música aqui?
7: Qual?
5: Ok, que ela envelheceu como vinho e pode passar 10, 20, 30, 40, 50 anos que ela será sempre essa.
7: Ah, essa aí é clássica, né? Essa, e não tem como não pensar, tipo, mano, de, é a da Beyoncé, né? Essa?
5: É da Beyoncé.
7: Você fala aquela dancinha lá que ela faz com a mão, não é? O bagulho com a mão aqui pra cima?
5: É, ela é um hino. Ela é um hino. Eu acho que essa aqui, ela tá na pasta. Agora segura essa, Caco.
7: É.
5: Você não tem ideia. Essa música, na verdade, que pra mim era simplesmente a música, ela tem um sample de uma outra música.
7: É mesmo?
5: Ela tem um sample de uma música, deixa eu ver, de quando?
7: Qual?
5: Mano, 1971, Caco. Eu não sei.
7: Será que ele pediu autorização pra colocar esse sample ou ele simplesmente foi lá e colocou?
5: Hã?
7: Sabe o que vai ser ampliar? Tem,
5: não,
7: tem
5: é
7: autorização,
5: real,
7: né?
5: É real,
7: ah,
5: é
7: então
5: real.
7: Vamos ouvir, vai.
5: É essa aqui, ó. Pegou o sample dessa música aqui, ó. 71, né, Yas? Yas também é cultura. Ela nasceu ontem, né? Que ela tem 22 anos, mas a Yas procurou. Sabe essa música, galera, que a gente gosta? Tem o sample dessa aqui, ó.
7: Eu acho que eles se meteram numa grande encrenca.
5: Roubou! Nossa! Roubou na cara dura! Não, peraí, calma.
7: Peraí.
5: 71.
7: Isso aí também.
5: Não. Tô chocada.
7: Bora. Você tá ligado que esse sample também tá numa música do Planet Hemp, né? Eu acho que eles se meteram numa grande encrenca. Você não lembra dessa música? É verdade, cara. Os caras meteram essa também.
5: Meu Deus.
7: Você viu só, cara, que tem uns samples que eles vão se replicando ao longo da história, né?
5: Meu.
7: De Beyoncé a Planet Hemp, caramba.
5: Mas, ó, se você pegar essa música aqui, ó, que ela é de 71, né, que a gente tava mostrando. Vai, eu vou mostrar de novo, ó. Que é a da Beyoncé, Crazy in Love, né, que ela se inspirou e tal. Essa música, Chai Lights, né?
7: Chai Lights.
5: Ó, e eles, né, no caso, um quarteto de Chicago, dos Estados Unidos, formado em 1959. Eles fizeram tanto sucesso na Austrália, no Reino Unido, na Irlanda, no Canadá. Bombou aqui no Brasil também, ó. E a Beyoncé foi lá e pegou o sample, falou, quer saber, eu vou fazer Crazy in Love e ninguém vai me julgar por isso, ainda não era a época de IA, né? Ô, Caco, mas isso não é plágio?
7: Não é que é plágio, tem que, né, dar uma conversadinha com quem compôs a música, com a gravadora, com o artista, falou assim, ô, queria pegar um recorte aqui da sua música?
5: Recorte não, Caco.
7: É, um baita recorte,
5: não,
7: né?
5: Isso aqui não é um recorte, não é um recorte, a música.
7: É a música.
5: Ó, é a música, pan, cara. Pan, pan, nossa, pan. Esse programa hoje vai ter pano pra manga,
7: vai,
5: hein?
7: Ter pano pra manga. Aliás, se você identificar algum plágio aí de alguma das músicas que a gente tocar, por favor, manda aqui pra gente fazer uma polemizada aí.
5: Hoje é dia de falar hoje o seguinte. O quê?
7: É sample.
5: Não fala plágio, fala sample.
7: Não, peraí, vamos colocar as coisas no lugar. Sample é sample, plágio é plágio. Plágio pode ser, por exemplo, que uma pessoa pegue exatamente a melodia de Cedo ou Tarde, uma música da NX.
5: Uh-huh.
7: E aí a linha melódica, as notas, ele vai lá, simplesmente usa a mesma melodia, ele só troca as palavras, as sílabas, e aí ele pega a mesma melodia. Isso é plágio. Agora, sample é quando você fala, ô Gi, sabe aquela música que você gravou lá? Pô, tem uma partezinha dela mó legal, eu queria, tipo, tirar um recorte e colocar ela em cima da minha música. Você me autoriza? Você fala, pô, autorizo. Aí isso é um sample. Plágio é quando o cara vai lá na cara dura e copia a música, um pedaço,
5: então,
7: um solo.
5: Então o Quarteto de Chicago autorizou.
7: Autorizou, entendi, com certeza.
5: Gente. Coisas da música.
7: E eu vou te falar, viu, veio um cascaio pros caras também. Não sei se eles estão aqui na terra, mas assim, a família recebeu.
5: Com certeza,
7: recebeu,
5: galera.
7: Bem.
5: Músicas que envelheceram como vinho pra você. Esse é o nosso programa de hoje, nessa vibe gostosa. Você que tá no trânsito agora, ó. Fica com a gente que vai ser demais esse programa. A gente não sabe como vai terminar, mas a gente começou. E cola com a gente no youtube.com/@mixtudonamix. Esse YouTube é nosso, tá crescendo e a gente ama ter você lá com a gente também pra ficar resenhando.
7: Pra ficar resenhando, inclusive.
5: Falando coisas que essa horário não permite, entendeu?
7: Ó, inclusive a galera que tá chegando aqui agora, pela primeira vez, seja muito bem-vindo, Sérgio Alves. E olha só o que ele mandou, que engraçado. Todo mundo que entra aqui na live pela primeira vez tem uma impressão completamente diferente de como a gente
5: ontem
7: é.
5: Ontem foi chocante,
7: foi,
5: né?
7: Foi chocante. Mas olha isso aqui. Hoje, Isa, ouço vocês aqui no sul do Mato Grosso. E ontem vi você pela primeira vez. Você é a cara da Débora Falabella.
5: Ah, mas gente...
7: Gente, ela nem parece a Nina.
5: A Nina pegou o tufão.
7: Mano...
5: Não acredito que eu pareça a Débora Falabella. Tanta gente pra parecer.
7: Pô, mas eu acho que ela parece com você, não você com ela.
5: Gente, mas... Tá bom, vai.
7: Tá, tudo
5: mas
7: bem.
5: Mas eu acho que tem mais. Manda aí, gente, na live. youtube.com/@mixtudonamix. Queremos histórias, músicas que envelheceram como vinho. Hoje é quinta-feira, dia de TBT. Mas essa aqui é nova, ó.
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1: Falando em vinho, o próprio vinho, Madonna.
0: Madonna.
1: Não só as músicas dela, mas ela, né?
0: Será que ela é uma vampira, cara?
1: Ela é uma vampira.
0: Ela deve ficar no formol.
1: Ela deve ficar no formol.
0: Mano.
1: Ah, nessa pegada da música dela, sabe uma música que envelheceu muito bem aqui na programação da Mix?
0: Sei não. Olha, essa aí é das
1: cara,
0: antigas,
1: essa
0: meu.
1: Essa música bombou muito e é muito a pegada da Madonna, né?
0: Muito.
1: Vai, pra, mãozinha pra lá. Direita. É a Lady Gaga, não é?
0: É a Lady Gaga, é.
1: Falando em Madonna, é minha pegada, eu disse.
0: Pode crer.
1: Ah, é, mó.
0: Agora eu vou fazer...
1: E ela também, excêntrica.
0: Então, só que tem uma parada. Se a Madonna é a rainha do pop, quem seria a princesa do pop?
1: A Dua Lipa.
0: A Dua Lipa?
1: É, duas
0: não.
1: vezes linda.
0: A Taylor Swift?
1: Taylor Swift. A Britney!
0: A Britney.
1: A Britney.
0: Será que... Mas ela continua sendo a princesa.
1: A gente precisa do microfone pra Yas. Eu ela acho que é a Yas princesa do...
0: Ela é a princesa do pop.
1: Cadê o microfone da Yas?
0: Você não acha que ela pode ter sido desbancada pelo, sei lá, a Taylor Swift, a Sabrina Carpenter?
1: Hoje não. A Yas vai opinar.
0: Oi, Yas, você quer Gen Z. Você não acha que, de repente, a Britney acabou perdendo esse lugar de princesa do pop? Pra uma Sabrina Carpenter, pra de repente uma Taylor Swift, que é a, enfim, a mulher da América.
1: Opine, 22 anos.
2: Ah. Tá funcionando?
1: Tá funcionando. Tá ótimo.
3: É... Então, eu acho que não.
0: Não?
3: Eu acho que não, porque a Britney é a
1: Britney. É a Britney, né?
3: Apesar dela tá em outra fase
0: tá
3: agora.
0: Tá em outra fase, mas excêntrica, né?
3: A Britney.
0: É a Britney, né?
1: A Britney. Mano,
0: cara, você imagina essa reviravolta de Duneida. Duneida, a gente fala no turnê mundial da Britney Spears. Ela vai então, passar aqui pelo Brasil, vai fazer 6 dias no
1: todo
0: estádio.
1: Todo mundo
3: Estou
1: vai.
3: Sonhando por esse momento, tá?
0: Você é fã de Britney?
3: Ela é, não é,
0: mas, tipo, mas quando ela meio que parou, você tava nascendo.
1: Não, mas é quando a música é boa e a artista
0: ela
1: é...
0: Ela rompe, né?
1: Ela rompe fronteiras. Ó, teve uma ouvinte que mandou aqui, a Suelen, falou assim, boa noite, Giza, Ana Júlia e Carla não envelhecem nunca. Mano, essa daqui, né?
4: Cheguei.
1: Verdade.
0: É muito boa essa música, cara.
1: Ana Júlia todo mundo conhece, a gente já tocou várias vezes aqui, mas essa não. Gente, essa música é um hino, né?
0: Muito boa, cara.
1: Quantas Carlas tem aí? Duvido uma Carla entrar agora no youtube.com/mixtudonamix e falar, oi, Giza, eu sou a Carla, essa música é minha.
0: E ainda falar que você levou uma cantada ao som de LS Jack.
1: É verdade. E LS Jack é assim também, né? Fala assim, né?
0: Muito.
1: No fundo LS dos meus olhos. Você falou que a Daphne pediu uma música?
0: A Daphne pediu uma música, mas assim, se você não colocar, é meio tempo perdido.
1: Ai, meu Deus. Será que eu coloco? Gente,
0: pode
1: eu
0: ser.
1: Amo um programa assim. Eu poderia ficar aqui o tempo todo apertando os botões e fazendo uma discotegiza.
0: Ô, oh, mas posso falar? Você tá ligado que hoje em dia nas plataformas de streaming a galera reclama que ninguém consegue escutar uma música inteira, que tem tanta opção, o cara já vai pulando lá e escuta 30 segundos. Pelo menos você tá escutando 30 segundos de cada música com a gente aqui no Mix Tudo, cara.
1: Essa é pra você, Daphne. Alô, Brasil? Ó, segue a gente no @mixtudonamix, senão é tempo perdido a gente tá aqui.
0: É, mano. Ô, tamo quase, hein?
1: Se a gente não bater 3 mil inscritos hoje no YouTube, tempo perdido.
0: Tempo perdido total. Ih, vai bater.
1: Não, mentira.
0: Ah, eu acho
1: Caco,
0: que vai.
1: Temos todo o tempo do mundo. Vai bater?
0: Bateu, bateu.
1: Não, não,
0: não bateu.
1: Não,
0: não bateu.
1: Bateu.
0: Calma.
1: Gente, faz bater.
0: O que, que eu tava vendo?
1: YouTube.com.
0: Então, falando que ia bater. Calma, cara.
1: YouTube.com/mixtudonamix. Falta muito?
0: Falta 90.
1: Falta 90?
0: Falta 90.
1: Tempo
0: acho que a galera
1: perdido.
0: Vai dar essa moral.
1: Tempo perdido.
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1: Mas eu vou tocar essa aqui, ó.

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1: Também envelheceu como bem nessa música dos meninos, do Backstreet Boys. Ah, os meninos não, né? Eles já são homens.
2: Não, mas eles estavam bem lá no detalhe. A gente tava junto.
1: É.
2: Eles estão bem, estão com a capa boa ainda.
1: Eu acho que uma das coisas, assim, que mais faz a gente pensar, né? Que a pessoa envelheceu como vinho, a música também, é quando é atemporal. Você olha na pessoa, a energia é tão aquela ainda que, sei lá.
2: Você nem sabe quando foi feita a música, você vai ver, foi 30 anos pra trás isso aí já.
1: 30 anos pra trás.
2: Aliás, quer soltar mais uma braba aí pra gente

0: arrasadora.
1: Ela tá sorrindo ali e fala, pô, é meio pretencioso isso, né, cara?
0: Mas ela envelheceu como vinho.
1: Envelheceu
0: cara.
1: Como vinho. Inclusive, eu continuo tocando até hoje, né? Programação na Mix.
0: Sabe por quê?
2: Me sinto só.
1: Mas sei que não estou. Pois é.
0: Essa envelheceu como vinho, né?
1: É, verdade. Você não viu os caras também, envelheceram bem, viu?
0: É,
1: tá,
0: o carro,
1: tá
0: gente,
1: legal.
0: O Caco, não dá pra acreditar que ele tem 40 anos. Se eu fosse você, entrava agora na live. Mas também, parece que o baixista gasta menos energia, não é?
1: Que você tá tirando, cara?
0: Foi pra te zoar.
1: Não, eu tenho 40 anos e eu penso, sei lá, minha mãe assistindo a live e eu de boné pra trás, 40 anos.
0: Então, pô, mano, desgrila,
1: cara.
0: Também não envelheceu, envelheceu como vinho. E essa música ainda toca muito na programação e muitas rádios por aí, muitas playlists. Então, 10, envelheceu bem. Agora a gente vai pro intervalo. E daqui a pouquinho, Caco, eu juro pra você que a gente volta com muitos áudios, muitas mensagens, mas eu quero saber o seguinte. Você me faz querer viver. A gente bateu 3 mil inscritos?
1: Peraí,
0: só pra saber,
1: peraí,
0: vai dar uma olhada aí no YouTube.
1: Eu acho, deixa eu ver. Ih, peraí.
0: Não?
1: Peraí, calma.
0: Se for não, eu vou ficar triste.
1: Não, vai.
0: Não,
1: cara,
0: yes.
1: Eu acho que...
0: Falta
1: eu
0: pouco.
1: Acho que tá muito perto.
0: Posso falar uma coisa? Cedo ou tarde a gente vai bater.
1: Vai.

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0: Brasil. 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
1: 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E amanhã eu volto com mais dicas legais aqui pra todo mundo que ouve o Mix Tudo.
0: Ô Fabi, rapidão, fala aí uma música que envelheceu pra você como vinho, você que sabe de tudo. Você fala muito bem de dinheiro, mas fala uma parada, uma música que você gosta muito, vai. Que vem na tua mente.
1: Eu acho Blue Monday do New Order.
0: Eu não falo que ela tem bom gosto. Fabi sabe das coisas. É isso aí. Esse é o nosso assunto de hoje no Mix Tudo. Amanhã você volta, né?
1: Volto sim. Um beijo.
0: Beijo, Fabizinha! 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
1: Senhoras e senhores, só quero dizer uma coisa pra vocês. Chegamos! O Brasil voltou, gente! Quantos inscritos, Caco Grandino?
2: Nesse exato momento, querida Giza, temos 3.010 inscritos. Obrigado a você que colou aqui com a gente no nosso canal de YouTube, que tá nascendo agora, porque afinal de contas o programa cresceu tanto que a gente tinha que ter o nosso próprio canal,
1: né? Exato, e a gente tá crescendo e a live tá bombando. Então, pra vocês que tá chegando, vocês estão aí colando com a gente no Mix Tudo. Essa música envelheceu como um vinho. E a música não vai parar aqui, entendeu? Esse programa de rádio aqui é seu. Ó, o quê? Please don't stop
2: the music. Tô me sentindo muito em Ibiza agora, meu.
1: Mano, essa foi pra comemorar os 3 mil inscritos no nosso canal que chegou ontem.
2: Cadê a champa? Cadê a champa no estúdio?
1: Abre. Ah, vou beber. Essa música envelheceu como vinho. Esse é o nosso tema de hoje, hein, galera?
2: É demais, hein? Então, pô, a gente podia... Nossa, se a gente fizesse isso, acho que era RH na hora. Sabe aquela bomba de confete?
1: Dançar?
2: Não, bomba de confete. Imagina. Acabou o estúdio, né?
1: Ah lá, ó. Dose primordial, ele falou, eu quero a pasta desativada. Sabe por quê, gente? O computador tá na minha frente. Fui procurar umas músicas aqui, tem uma pasta da Mix que tá escrito assim, ó. Desativadas. Adivinha qual pasta que eu quero abrir? Desativadas. Até o final do programa, na hora que essa galera toda que tá atrás de você, na hora que eles forem embora, eu vou abrir essa pasta desativada pra ver o que que tem.
2: Posso te falar? Você sabe o que tem nessa pasta? Vou falar baixinho pra ninguém ouvir.
1: O quê?
2: As músicas que foram banidas da programação, que tocavam então, tanto, mas tanto.
1: Elas não vão tocar mais?
2: Então.
1: E se a gente tocar?
2: Sobe o som de Giza. De Giza.
1: E se a gente tocar? O que acontece, será? Paulo, o que
2: cara,
1: acontece?
2: Cara, eu acho que vai parar o Brasil inteiro pra ouvir a Rádio Mix, como sempre, né?
1: Tem áudio, vamos
2: tem
1: de áudio.
2: Bora.
1: Áudio do nosso Brasil, músicas que envelheceram como vinho pra vocês. Vamos lá, curioso.
3: Salve, galera da Mix, e vamos ao turista de aplicativo aqui.
1: Fala, rapaz.
2: Salve.
3: Cara, duas músicas que envelheceram muito bem, mas... É... Creep, do Radiohead, que... Uma geração, e acho que até hoje muita gente se identifica com ela, se procurar a tradução, né? E o Waka Waka da Shakira. Aquela música vai ser tema de todas as copas daqui até o fim do mundo.
1: Exato.
3: Valeu, valeu, tamo junto nas pistas.
2: Tamo junto, meu querido.
1: Mandou áudio? Vai ouvir.
2: Ô, oh, posso te falar uma coisa que eu acho muito legal nessa música?
1: Ai, cara, tô ficando triste.
2: Era uma tristeza, né? Vamos falar tristeza.
1: Tô começando a mudar meu humor.
2: Então, cara, Radiohead é muito fossa, né?
1: Mas eu amo,
2: né?
1: Sabia?
2: Eu também acho.
1: É o tipo de música que eu só escuto, cara.
2: Um momentinho, fossa com um copinho de vinho na mão.
1: Ó, uma coisa que ninguém sabe sobre mim. Eu sou um drama. Sobe o som. Giza drama.
2: Você sabe que essa música tem uma das paradas que mais me chama atenção?
1: O quê?
2: Que é a distorção de guitarra a hora que entra, a guitarra mesmo, com força.
1: Que horas que ela vai entrar, Caco?
2: Ela já vai entrar, daqui a pouquinho.
1: Pera,
2: volta
1: eu vou
2: ali.
1: Pra frente.
2: Não, você pulou, tem que colocar antes. Volta.
1: Então vai.
2: Ó a bagunça. Ó. Vai durar pra sempre essa guitarra. Só uma nota. E vai embora. E a nota soa infinitamente. De novo. Outro acorde, e vai, e solta, e deixa rolar. E ele sofrendo nos vocais.
1: Você tá sofrendo no carro?
2: Não é? A Yas tá concordando, não é isso?
1: A Yas tá sofrendo, eu tô sofrendo, o Caco tá sofrendo, você tá sofrendo, mas acabou. E ela chegou, entendeu? Ela chegou. Ah, tô amando.
2: Os caras tudo muito
1: cara.
2: Doido,
1: eu preciso
2: né,
1: ir pra música.
2: Não,
1: só que
2: vai
1: é outra
2: não.
1: Música agora.
2: Não, continua aí no.
1: Tá muito bom, não
2: vai
1: tá?
2: Vai no shuffle, cara.
1: Mano, a gente quer abrir a pasta desativadas.
2: Pera aí, deixa eu tocar um pouquinho Shakira, né?
1: Você quer?
2: Vai.
1: Então eu vou deixar.
2: Tô gostando muito.
1: Vocês estão gostando do programa, galera? Cola na live. Mano, na live a gente tá sem limites, tá? Eu sei que é difícil pra muita gente colar na live, eu sei, tá? Ontem a gente até uma ouvinte falou, gente, para de ficar chamando que tem gente que não pode colar. Mas se você pode colar na live, atenção. youtube.com/mixudamix. Quantos inscritos, Caco, pra gente comemorar?
2: Agora estamos com 3.030.
1: Waka waka,
2: Não, agora rewind.
1: Ai, eu vou tocar outra música.
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1: Essa
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1: Também é boa, ó.

0: Ball, The Way.
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2: Essa envelheceu como vinho.
1: Essa envelheceu muito como vinho. Mano. Aliás, poderia entrar agora na minha caranga, sair dirigindo pro São Paulo vendo essa música aqui, cabelo ao vento, cara.
2: Meu, e você sabe que aqui no Mix Tudo esse programa é diferente, né? A gente fala tudo que não deveria falar e a gente vai vivendo a vida como tem que viver, né?
1: Só vai.
2: A gente acredita na verdade. Teve um ouvinte, o Marcos?
1: Marcos.
2: Ele entrou na live, brigou com a gente.
1: Pistola.
2: Ele falou assim: parem de cantar em cima da música, deixa a música tocar. Eu falei: Marcos, você não entendeu. O programa, a gente não pode tocar essas músicas. Essas músicas não são da programação da Mix. A gente tá usando de BG. BG é a trilha. Então a gente usou essa desculpa pra tocar essas músicas pra vocês. Porque na teoria a gente não pode.
1: Não pode.
2: E tem uma pasta aqui na Mix que tá escrito desativados. Até o final do programa eu vou abrir essa pasta.
1: Mano, eu tive uma ideia.
2: O que foi?
1: Se funcionou com o Marcos dele parar o carro dele pra entrar na live pra saber o que é. Pra xingar. Não, não xingou, pelo amor de Deus.
2: Tô brincando, ele já virou nós já.
1: É, já virou nós, já se inscreveu, inclusive. Isso pode ser um bom gatilho. A gente pode ficar causando em cima das músicas e a galera vai querer entrar aqui pra saber que bagunça é essa.
2: Que bagunça é essa?
1: Aí a gente já vai jogar rede, entendeu?
2: É.
1: E põe a galera pra se inscrever também.
2: Antes do intervalo, a gente tem uma música.
1: Tem.
2: E a galera vai entrando na live.
1: Vai.
2: E o show continua na live.
1: Então vai.
2: Vai.
3: Oi, galera. Oi, Giza. Oi, Caco. Boa noite. Helena aqui da Parada Inglesa.
1: Boa noite.
3: Sempre vocês no retorno. Olha só, uma música que envelheceu, mas ela tá perfeita como vinho. É a do Pink Floyd. É aquela Wish You Were Here.
2: Eu acho que é essa.
3: Se vocês colocarem ela até pra tocar um pedacinho, pelo menos,
2: será?
3: Vocês vão ouvir até o... Parece que o vinil, ele dá uma viradinha assim, dá um...
2: Deixa eu ver, peraí.
3: É muito show de bola. Um beijão, super boa noite. Amo vocês.
2: Linda. Vamos ouvir o que ela falou. Que vem, peraí.
1: Prestando atenção,
2: vai. Brasil, deixa eu ouvir, vai. Ó, o Marcos xingando a gente. Falou pra não falar. Ô, Marcos, eu preciso falar em cima da música, entendeu? Desculpa aí, cara.
1: Ah. Demora, mas vai.
2: So you think you could tell. Essa você deu sorte, eu não sei cantar.
1: Eu não vou cantar também pra não estragar. A Yas sabe.
2: A Yas sabe, tá cantando, quer cantar, Yas? Ela sabe, a Yas, gente, não é uma Yas. Ela é a nossa produtora. E ela é real.
1: Ela é uma idosa no corpo de uma criança.
2: Exato. Mas a dor é a mesma do Radiohead, ó. Eu tenho que ir.
1: Aí vai.
2: Já era pra ter tirado. Não tô conseguindo tirar, gente.
1: Não dá.
2: Porque eu queria.
1: Inclusive, você tinha que tirar pra gente ir pro intervalo, na verdade?
2: É.
1: Não vai, pode ficar. Deixa
2: tocar. Só mais um pouquinho, gente. Daqui a pouquinho, vão brigar comigo. O RH.
1: Não, cara, na verdade o comercial vai vir aqui pedindo intervalo.
2: Mas essa música tá envelhecendo como vinho.
1: É, e vai chamar mais audiência pro intervalo. Não é?
2: Chegou o momento que eu quero.
1: Qual?
2: Aí eu vou sair nele, viu, gente? Prepare pra depois não brigar comigo, vai.
1: Clássico, né?
2: Ai, que dor de ir pro intervalo.
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0: E a live tá o quê? Tá bombando. E a nossa audiência tá o quê? Ecoando por São Paulo, pelo Brasil todo. Hoje a gente tá falando de músicas que envelheceram como vinho. E aí a galera simplesmente ama, né, Cadu?
2: Ah, quem não gosta de um vinho, né? E um bom vinho.
0: E sabe, e falando em envelhecer, aqui no cadastro, eu falei na live, vou falar no ar, gente. Tem uma pasta aqui na rádio. Eu não posso, nossa, um programador não pode nem imaginar que eu tô mexendo nela.
2: Ô, Giza, você vai mexer. Tinha uma red flag aí nessa pasta.
0: Não pode mexer nessa pasta. E aí eu tô tentada a mexer nessa pasta até o final do programa. Tem uma pasta que chama desativada, a outra desativadas e a outra desativada baú.
2: Você vai mexer no vespeiro aí.
0: Eu não posso mexer, Caco. Abre! Abri a do baú.
2: Ih, caramba.
0: Caramba. Tem muita coisa. Olha o que que eu achei. Olha o que que eu achei na desativada. Ah, não, eu sabia que eu não ia aguentar. E ela tá com a cara desesperada. Ah, gente, só pra pôr.
2: Nossa, essa música é muito boa,
0: é,
2: cara.
0: É desativado o baú. Quem lembra dessa música, gente? É, o poeta tá vivo. Barão
2: poeta
0: Vermelho.
2: Tá vivaço.
0: É. Ó.
3: Baby, compro jornal.
0: Tá bom, que senão o programador vai ver.
2: Não, mas o que agora que você cortou, eu tava começando a sentir ela.
0: Eu achei outra da pasta desativada baú.
2: Manda. Olha lá. Blincão.
0: Melhor não pôr muito, né?
2: É.
0: Será que o Paulo tá ouvindo o nosso programador?
2: E eu acho que ele... Inclusive, chegou uma mensagem pra mim. Ih, cara.
0: Achei outra dentro da pasta desativada.
2: Para que o Paulo mandou mensagem.
0: Não! Nossa!
2: Isso é farofa,
0: não,
2: hein?
0: Até eu ia desativar,
2: meu
0: cara.
2: Deus,
0: tá muito
2: cara.
0: Antiga essa.
2: Não. Que isso, cara?
0: Nossa, Bon Jovi. Ai, que vontade de sair tocando tudo, Caco.
2: Não, posso falar? Eu gosto de Bon Jovi, mas tem umas fases do Bon Jovi que é cafona demais, cara.
0: Ah, e essa aqui? Nossa, tá na pasta desativada. Não conta que eu mexi. O Paulo deixou outras músicas pra eu mexer.
2: Paulo,
0: essa
2: da próxima
0: pode.
2: Vez você não deixa desativar, você tira a pasta.
0: Mano, tira essa pasta daí, porque senão eu vou ficar mexendo nela, entendeu?
2: Você gosta de mexer numa coisa empoeirada, né?
0: Era um garoto. Aí essa desesperada, nossa produtora. Amava os Beatles. Tá desativada essa pasta. Eu vou mexer mais nela até o final. Vamos de áudio.
2: Bora.
0: Mas assim, gente, pelo amor de Deus, não conta. Não conta pra ninguém, que seu RH vai entrar em contato comigo.
2: É isso.
0: Não, seu RH vai entrar em contato comigo, amanhã já era, vai.
4: Isa, boa tarde,
0: Oi.
4: Caco. Aqui quem fala é o Glauber de Manaus.
0: Fala,
4: Amazonas.
0: Rapaz.
4: E pra mim, a música que envelheceu como ouviu é a música do Depeche Mode, Enjoy the Silence.
0: Meu
4: Obrigado,
0: Deus.
4: Obrigado, um abraço pra todo mundo.
0: É essa?
2: É essa. Mas eu gosto dessa música, mas ela me lembra aqueles tempos de baladas escuras, com cheiro de cigarro na parede, sabe?
0: Caramba, é verdade.
2: Com um chão sujo de cerveja seca.
0: Põe mais um áudio. Eu tô amando os áudios da galera, vai, vambora.
5: Ó, tô ouvindo vocês aí, vou até baixar um pouquinho o rádio, no trânsito. Música que envelheceu como um bom vinho.
0: Ah.
5: Nenhuma música envelheceu tão bem quanto... With or Without You, do YouTube.
0: Essa aqui? Essa, ó. É essa, né?
2: É essa.
0: Ó, já tô arrepiada.
2: Você quase meteu um mashup ali.
0: Você viu?
2: Do Depeche com YouTube, é.
0: Mano, essa música é demais mesmo. E sabe uma coisa doida? Tem música que realmente, né? Quando toca, ela pode ser tocada a vida inteira, mas a gente se emociona, né?
2: Quando toca, toca, né?
0: Quando toca,
2: toca.
0: Toca. Sobe o som na mix. Tá, meu... Falar,
2: bom. Eu posso falar?
0: Quê?
2: Tem uma música dessa no seu repertório que nem o YouTube tem? É aquele. Eles têm também Sunday Bloody Sunday, né?
0: É.
2: Que é aquela música que eles podem não querer tocar mais, mas é impossível.
0: É impossível.
2: É impossível.
0: Agora eu vou apresentar pra vocês as músicas que envelheceram como vinho na programação da Mix. Se prepara! Versão exclusiva, ela tocou aqui, ó. Ó. Ó.
2: Teatro, né?
0: Esse som foi feito na própria Mix, galera.

0: Mais que o tempo.
1: Nossa, também envelheceu muito bem na
2: Muito
1: Mix,
2: bem,
1: né?
2: Cara.
1: Isso aqui tá tudo na pasta ativada, gente. As desativadas depois eu mostro mais.
0: Lembro que eu estava lendo.
1: Mano, é muito gostoso relembrar, né?
0: O que você achou dos versos que eu fiz?
1: E ainda. Vocês estão gostando do programa?
0: Resposta.
1: Eu quero uma resposta na live. E essa, cara.
2: Nossa.
1: Ah, mano, essa é muito boa, cara.
2: Mano, vou botar meu regato e meu tênis de skate, peraí. Tá.
1: Nossa, Charlie Brown, não tem como, né?
2: Aquela remada na Paulista.
1: E essa?
0: Minha alma tá armada e apontada para a cara do sucesso.
1: Nossa, tem muita música boa,
2: tem
1: mano,
2: muita
1: na
2: música boa.
1: Boa. Calma que agora eu vou voltar. Então, tem mais, tem
2: a
1: mais.
2: A galera deve estar ficando maluca no carro. Falou assim, é tanta música boa, eu só queria escutar mais um minuto.
1: Tá bom, mas ó, essa daqui também envelheceu como vinho.
2: Muito.
1: Na programação da Mix. Nossa, Caco, essa daqui então.
2: Vai ter show, inclusive, aqui no Brasil,
1: ah,
2: né?
1: É?
2: Vai.
1: Meu Deus do céu, essa
2: Gorilas.
1: Também envelheceu como vinho. E
2: olha
1: essa?
2: Olha lá, a Nick tá aqui pirando.
1: Ah, a galera tá pirando aqui na rádio. E vocês, vocês estão gostando na live? Entra aí no youtube.com/mixtudonamix. Cola com a gente, se inscreva no canal, ó. Eu sempre achei que ele falava uma coisa e não é, sabe? Acontece com muita música, né? Você sabe, né?
2: Você acha que sabe o que ele tá falando, mas não sabe nada.
1: É. Deixa eu achar mais uma aqui. Ah, essa daqui, mano. Pelo amor de Deus, com certeza, né?
2: Qual?
1: Shakira, Hips Don't Lie. Também envelheceu muito bem.
2: Essa é Hitmaker, né?
1: Hitmaker? Shakira, Shakira. É. Essa aqui tocou muito, mas envelheceu bem, vai. Adele, Rolling the Deep.
2: Aliás, envelheceu, que ela parece mais jovem hoje, né?
1: Muito doido, ó. É, né? Mas é bom, é um som bom. Tanto é que ela descontou, né, com essa música. Não tem como, e essa? Alô, Brasil!
2: Ai, Katy Perry.
1: Faz uma música, é um hino isso aqui, você sabe, né?

0: sabe?
1: Agora, e essa... Não, só um refrão, né? Porque é sacanagem eu não deixar o refrão, vai. Segue a gente nas redes sociais, arroba Mix Tudo na Mix, giza.on, arroba Caco Grandino. Essa tocou muito na programação da Mix.
0: Essa quando toca no show é festa.
1: Agora, essa aqui... Nossa.
0: Peraí. É um Jotinha?
1: Não.
0: Eu acho que é Jotinha.
1: Não reconheci o Caco. Devia ter ouvido mais.
2: 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Titãzinho, ter chorado,
1: né?
2: Mais.
1: Devia ter ouvido mais amor, né? Fala aí.
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1: É muito bom, né?
0: Muito.
1: Meu Deus.
0: Sérgio
1: Caco, e essa daqui, mano? Brasil, vocês estão gostando do programa, ó? Tá louco.
0: Meu, sempre que eu escuto essa música, eu me sinto dentro de um cemitério.
1: Eu também, cara.
0: Vestido de preto, cara, andando ali com um copo de vinho na mão. Sei lá, loucura.
1: Agora as meninas do skate. É que essa é fofinha, não é do skate,
0: é fofinha,
1: mas
0: né?
1: É muito bonitinho, né? Tem mais. Nossa, eu queria ficar aqui o dia inteiro tocando.
0: Não, a galera deve estar surtando aqui. Falando, meu Deus, deixa eu tocar mais de 30 segundos.
1: E essa, e essa?
0: Também é muito boa.
1: Caco, Giza, vocês são demais. Eu tava ouvindo no rádio do carro, tô na rua, eu fiz questão de parar pra entrar na live. Eu sou o Cláudio de João Pessoa, Paraíba. Abraço pra vocês. Beijo, Cláudio! Oh, wow.

0: pode ficar de fora, não, gente. É um menino.
1: Nossa, era um menino quando ele era menino, menino.
2: Eita, Justin Bieber.
1: Essa aqui, ó. A Kelly que plagiou. Baba Baby.
2: Baby. Oh, gente, o programa tá demais. Músicas que
1: envelheceram. Peraí, mas essa versão tem umas congas?
2: Tem umas congas aqui?
0: É acústico.
2: É acústico.
1: Caco. Ah, não gostei dessa versão, não.
2: Você tá reclamando da própria rádio. O Caco é muito louco, Caco.

0: swan attack.
1: A pergunta é, será que essa música, Swam, música nova, vai envelhecer como vinho?
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1: Esse foi o nosso tema de hoje, né, Caco?
3: Mano, rodou programa, música, né? Aqui hoje, hein?
1: Ah, faltou uma.
3: Nossa, não, aí você já chegou no final do programa, você manda isso. Por que que você não mandou antes, cara?
1: Nossa, doeu. Posso falar? Não esperava, cara, que isso ia acontecer.
3: Eu queria ela um pouquinho antes. Você sabe que eu gosto de Creed, né?
0: Hello, my friend.
3: Aliás, tô esperando o show do Creed no Brasil.
1: Tô na pasta desativada, gente.
3: Tá desativado o Creed?
1: Não,
3: o Paulão.
1: Não, essa não. Eu tô na pasta desativada, entende? Tô olhando aqui algumas músicas.
3: Você ainda quer achar alguma coisa empoeirada aí, meu?
1: Mano, tem umas músicas aqui que vocês não têm noção, cara. Muito bom. Sobe o som, Giza. É, a desativada não tá tão interessante não, sabia?
3: Sabe o que tá aparecendo nesse programa? Tá aparecendo que eu e a Giza, a gente tá dando um rolê de carro aqui por São Paulo, ouvindo música no rádio, e a gente mesmo fazendo ali, ó, disparando uma atrás da outra e trocando ideia e resenhando.
1: Ó, amanhã, quando o RH me ligar e falar, Giza, você tocou música que não poderia, eu vou subir esse som pro RH, ó.
3: É que vocês não estão vendo a coreografia no estúdio.
1: Mano, cola com a gente na live, vai. Eu vou ficar low, low, low, low, low, low. Ah, essa envelheceu como vinho. E aí, gente? Amanhã a gente volta às 18 horas pela Rede Mix de Rádio e também aqui no nosso canal no youtube.com/mixtudonamix. O quê? Low, low, low, low, low. Vamos ter que baixar agora. Infelizmente, o programa acabou. Mas você pode continuar pedindo as suas músicas favoritas, aquelas que você quer resgatar, no baú da Mix e também no Pede no Zap às 8 da noite com Roberto Reis no 11 983 40 8000. E siga a gente nas redes sociais, vai lá, vai.
3: Ó.
1: Caco, nem consegue falar. Não. Qual que é a nossa rede social, Caco?
3: Eu não consigo, eu tô dançando. Não, arroba Caco, Caco Grandino, você me encontra lá no Instagram, no TikTok pra te seguir.
1: Duvido vocês me seguirem lá no meu, é o giza.on, G-I-S-A.on. A única que tá online, sobe o som. As outras Gizas estão off. Giza.on. E claro, gente, quero agradecer imensamente todo mundo que colou com a gente pra essa resenha monstra de músicas aqui, por conta da nossa audiência que explodiu hoje. Toda quinta-feira, pelo menos as próximas, a gente vai fazer um programa de TBT, de músicas que marcaram, trilha sonora de novela, trilha de filme, vozes marcantes, e vai ser especial porque vocês vão estar aqui com a gente. Low, low, low, low, low. Então se prepara, toda quinta-feira às 18 horas, cola com a gente no Mix Tudo, né?
3: Caco. É isso.
1: Ó, Caco, fala.
3: Eu tô curtindão aqui, cara. Tá muito legal esse hit aqui, ó.
1: Temos que ir embora, Caco.
3: Não, continua.
1: Low, low, low, low, low. Amanhã estamos de volta às 18 horas. Espero vocês. Vamos fazer uma foto?
3: Não.
1: Vamos fazer uma
3: foto?
1: Continua
3: dançando.
1: Não, Caco, a gente precisa ir embora,
3: não,
1: Caco.
3: Não, continua.
1: Pelo amor de Deus, Caco, a gente precisa ir embora. Só mais um pouquinho, vai.
3: Gostei.
1: A gente vai ter que ir embora. Tchau, gente. Até amanhã.
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19: 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Lentidão na ponte Rio-Niterói. Travessia acima de meia hora para você que está passando em direção a Niterói. Lentidão por todo o percurso. BR-101, dificuldade também na chegada ao viaduto do Barreto, no sentido Itaboraí. 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

0: a seguinte.
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0: Agora é oficial, hein? As The Pussycats estão de volta e ainda anunciaram um show no Brasil. O grupo tá de volta ativo e comemorando 20 anos de carreira, hein? Depois de muitos rumores sobre a volta do grupo, as Pussycats confirmaram que vão se apresentar no dia 30 de outubro, lá no Nubank Park, em São Paulo. Vale lembrar que o grupo estourou no início dos anos 2000 e tem diversos hits como Don't You, Buttons, Hush Hush e muitos outros. A venda geral de ingressos para o show das Pussycats começa amanhã, a partir do meio-dia, no site da Eventim. Você curtiu? Então acelera aí para comprar o teu, pô.
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6: 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Zona Sul tá ruim ainda pela board Medeiros, lentidão a partir do Clube Naval, mesmo acontece na Epitácio Pessoa, começando no trecho da Curva do Calombo. A orla surge como a melhor escolha do momento. 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
12: Você usa a moto todos os dias no trânsito? Então, atenção! Congestionamentos, trajetos curtos e acelerações constantes podem enquadrar sua motocicleta em uma condição chamada uso severo. Segundo o especialista técnico da Mobil, esse tipo de utilização aumenta o número de partidas, paradas e variações de temperatura do motor. Por isso, é importante seguir o plano de manutenção da fabricante, respeitar os intervalos de troca do óleo e verificar regularmente nível do lubrificante, filtro, corrente, freios e suspensão. Para quem trabalha com a moto ou enfrenta o trânsito diariamente, manutenção preventiva significa mais segurança, maior vida útil do motor e menor risco de uma falha mecânica virar uma despesa pesada na oficina. Quer mais dicas para cuidar melhor da sua moto? Acesse revistapro.com.br.
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16: Aê! Chegando, ladies and gentlemen, com mais um Charla na Mix. Boa noite, Azevedo!
17: Fala, meu caro Léo, tudo bem, irmão? Boa noite.
16: Agora ouvindo a sua bela voz, querido, essa voz grossa aí de radialista.
17: Essa voz... Chama minha voz de bela voz, isso aí é pra ficar feliz isso, demais, cara.
18: Hoje comentaram na charla de quinta, perguntando assim, o Azevedo é dublador?
17: Conta a sua voz, né? Não, cara, é porque tem uma parada, você vai saber o nome. É, tudo bem, Enzo?
18: Tudo bem.
17: Beleza, irmão?
18: Estamos felizes hoje, né, Azevedo?
17: Tem muita coisa.
18: Tem motivo
17: muita
18: para
17: coisa.
18: Estar
17: nada nos aborrece.
18: Nessa quinta-feira.
17: Hoje nada nos aborrece.
18: Ser vascaíno, né?
17: É óbvio. É. Cara, hoje eu fui no evento, ele pode falar o nome do evento? Não, acho que não pode não.
18: Claro.
17: Mas acho que não pode não. Mas é porque nós estamos no Charla de Quinta.
18: É verdade.
17: Mas eu fui no evento ali na região portuária do Rio, ali perto do Museu do Amanhã. Tô voltando de lá agora. Cara, e o que veio de vascaíno conversar comigo, feliz da vida, falando da nossa atuação contra uma pessoa chamada Felipe hoje, no Charla de Quinta, o Fio, vulgo Fio. É assim, a galera gostou, tá, Enzo?
18: A galera gostou. Né? Hoje foi um show, né?
17: Foi.
18: Hoje a gente fez 2 horas e meia ali de porrada.
17: Porrada.
18: Fio ali, severas.
17: Porrada. O Fio já tava assim, Adrian! Adrian! Igual assim, né, Rock Balboa.
18: O Fio é um
17: apanhando.
18: Cara debochado, né? Então, assim, ele gosta de debochar. No início do ano, era o terceiro melhor time do Brasil, era o terceiro melhor elenco do país. O Fluminense vai ganhar títulos e o Flamengo não, o Vasco não vai ganhar nada, aí de novo vai lá e repete a história do ano passado e o Vasco vai lá e elimina o Fluminense, mesmo em má fase da Copa do Brasil.
17: Freguês,
18: pô.
17: Verdade.
18: Freguês,
17: e aí, Vitor Covarde, tudo bem, irmão?
19: Tamo junto, tudo ótimo,
17: junto?
19: Meu parceiro. E olha, só consertando, não é mais freguês, né? Ele já é de casa, né, parceiro?
17: É.
19: Já é de casa, já é íntimo.
18: É filho, né?
19: É.
18: É filho. O Vasco é pai.
20: Pode mudar pra galinha de casa.
17: É. Pode. Pode.
19: Já é de casa, já é aquela... Visito que abre a geladeira.
18: Não, né? Você que tem um amigo tricolor, você tem que pedir bênção pra ele sempre que você chegar. Porque tem que dar bênção pro papai. O papai vai dar a bênção pra você, filho. Vai dar a bênção pra vocês, tricolores, porque é uma freguesia que eu jamais vi. É surreal. É inacreditável.
20: Mais um ano pede música, né?
18: Mais um ano pede música. Terceira eliminação seguida.
17: Verdade. Cara, o lance que você falou de dublador é que tem um Bruno Azevedo dublador.
18: Ah, existe um Bruno Azevedo dublador?
17: Só que todo mundo acha que eu sou o narrador. É do... Cara, deixa eu pegar aqui.
18: O que era da Globo? O Kleber Machado?
17: Não.
18: Parece
17: Kleber
18: Machado.
17: É da tua praia.
18: Da minha praia?
17: É da tua praia, essa parada de game e tal.
18: Ah.
17: É DLS25, é isso?
18: Pô, não conheço. Mas te
17: confundem.
18: DLS25? É um nome muito específico, né? Parece que é o... Pô, vou comprar isso pro meu computador, que meu computador tá ruim.
17: Não, cara, assim, Bruno Azevedo, é um nome... Difícil, não é? Não é.
18: Sim, comum. Porque
17: tem um Bruno Azevedo que é dublador, tem outro que narra jogo de videogame.
18: Olha aí.
17: Tá? E tem um outro que me deu muito trabalho na vida.
20: É mesmo? É.
17: Muito, eu já falei sobre isso, me deu muito trabalho na vida.
20: Não dá nem mídia,
17: não. É,
20: dá
17: não, mídia, não, não. Mas é um maluco, cara, eu quase perdi um emprego por causa desse maluco, cara.
20: Que doideira,
17: é,
20: mano.
18: Que loucura.
17: É. Que ponto, o cara, né? Era repórter esportivo, metido em um monte de falcatrua, estelionato e tal.
18: Caraca!
17: Pô, meu irmão, você não tem noção.
20: Aí é ruim, né?
18: Caraca, repórter esportivo estelionatário?
17: É. É. Pô, e aí, uma vez eu fui numa empresa aqui no Rio de Janeiro, uma empresa de rádio grande e tal.
20: Puxaram,
17: o cara falou, cara, a gente gostou muito de você. Eu acho que a gente, assim, tem tudo a ver com a emissora, mas infelizmente não dá.
20: Esses B.O.s
17: não dá
20: aqui.
17: Porque o seu passado lhe condena. Eu falei, não, não sou eu, por favor. Mas é isso, né? 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
19: Nossa, maravilha. A medalhista olímpica estará presente dando um espetáculo, nossa querida Fadinha.
17: Como é que é?
18: Show de bola, Raíssa Leal.
20: Raíssa Leal, maravilhosa.
17: É. E tem também, né, o nosso WhatsApp, né, cara? É, o WhatsApp é 99 9 9 6 8 8 5 7 5 4.
20: É tanto telefone,
17: é verdade,
20: né?
17: É verdade.
20: Qualquer hora tu vai dar o teu no ar aí, não, vai
17: o
20: dar
17: meu,
20: merda.
17: Eu não lembro o meu.
20: É.
17: Posso falar que eu não lembro o meu?
18: Que é isso, mesmo? Cara?
17: Se você perguntar o número do meu telefone, eu não lembro.
18: Que isso?
17: Não lembro. Eu sei que tem isso, dois noves no início.
20: Uma vez, mas
17: não, dois falei, não, brother. Três.
18: Três?
17: Três.
20: Uma vez quase que eu falei no rádio, assim, tipo, o meu número.
18: É. Falando rápido, assim, aí vai lá, vem pra cá pra mim.
20: Não, calma aí,
18: deixa eu corrigir.
20: Que doideira, cara.
17: Cara, e é isso, então. Deixa eu mostrar aqui, né, maluco?
18: Eu vi, loucura, hein?
17: Loucura.
18: E pegou bastante dinheiro, hein?
17: Pô. Mas é isso. Não vou mostrar pra você não, que a câmera tá virada, entendeu?
18: É, às vezes é melhor ser confundido com esse cara do que com um flamenguista, assim, às vezes.
20: Será? Já que tá falando no Flamengo, né? Tchau, Almada, né?
18: Tchau, Almada. Mas o foco agora é outro.
20: É outro.
18: O foco é o LH.
20: Sim, será?
18: O rei da América de 2024, que foi o principal jogador daquele Botafogo, campeão da Libertadores do Brasileiro, agora o Flamengo vai jogar todas as fichas pra cima dele.
17: Não, mas peraí, antes, a gente vai falar do LH, do Flamengo, a gente vai falar.
20: Tem que falar do Vasco hoje.
17: Tem o Vini Júnior que renovou lá
18: mesmo,
17: no.
18: Fim da novela.
17: É, fim da novela. Mas, cara, a gente não pode deixar de começar.
20: Não tem como.
17: O nosso querido programa, Charla na Mix, falando do massacre impiedoso.
20: Foi
17: um
20: massacre.
17: Atropelo? Do atropelamento.
20: Eu vi, cara.
17: Do. Cara, assim, eu acho que. Um clube de futebol.
20: Freio na BR.
17: Um clube de futebol, eu acho que assim, tem que dosar as coisas. Eu sou Vasco, mas eu sou contra essa coisa da falta de empatia. Eu sou contra.
20: Ah, peraí.
18: Tem que ter empatia, né?
17: Tem que ter empatia.
20: Menos com o filme. Tá cedo, tem criança na sala, Azevedo. Tá cedo ainda.
17: Tem que ter empatia. Eu acho que o Vasco não teve empatia. É. O Vasco não pensou na dor do outro.
20: Verdade. Passou o trator em cima.
17: E foi fácil, muito, né? Sabe assim. Soberbo, sabe, cara?
19: Foi deselegante.
17: Não, deselegante não, foi soberbo, muito elegante. Porra, a galera jogando ali numa elegância. Não, cara. Sim,
20: falando em elegância, meu técnico do Vasco, muito elegante.
18: Muito elegante. Manuel,
20: que é
18: fisicamente,
20: aquilo,
18: sempre com terra.
20: É isso, mano.
18: A gente sacaneou aqui, mas o cara, né? Uma roupa social sempre com dois, três botões abertos, assim, chegando ali na barriga. Ele é um cara que gosta de aparecer bem postado, né? E é um cara inteligente e que tá mostrando já um bom trabalho nesse início do Vasco. A gente falou,
17: com
18: o Charla, que o Vasco mudou o patamar dele defensivamente.
17: Uhum.
18: O Vasco vinha com dificuldade nos últimos técnicos de tomar muito gol de bola aérea, muito gol de bola parada. E foi lá, ele atacou esse problema. Ontem o Cuesta fez uma partidaça. Eu digo que ele foi até melhor que o Robert Renan. Porque o Cuesta foi caçar fora da defesa dele. E ele tava sem confiança. É um cara que fez muitos gols contras, que entregou muitos jogos esse ano. Então assim, a confiança tava muito baixa. E o Pedro Emanuel tá entregando essa confiança defensiva pra esse elenco. PH voltou a jogar bem.
17: O jogo voltou Cuiabano a jogar bem.
18: Voltou a Só jogar que, bem.
17: Tudo isso não aconteceria se não tivesse uma contratação pontual e importantíssima que desse peso pra esse grupo, né? Que é o Mbappé, né?
20: Embar Brenner.
18: Esse moleque jogou muita bola ontem.
20: Gostei desse apelido.
18: Mas aí, bom apelido, forçou a panturrilha aí, legal, né?
20: Mas, pô, o golaço dele foi parecido com o do Mbappé contra a Senegal.
17: Não, mas aí é o Spinelê.
18: Assim, eu sou Flamengo, não acompanho muitos jogos, sabe? Mas eu vi esse
17: problema
18: jogo.
17: Problema seu, tá com saúde,
18: jogo, pô. Tô falando sério, pô. Eu acompanhei esse jogo ontem, que eu cheguei. Tava passando o jogo ainda em casa, né? Cara, como esse moleque jogou bola ontem,
20: não,
18: cara.
20: Não, jogou bola. E assim,
17: quem, o Mbar Brenner?
18: Isso, eu não tinha reparado ainda no futebol do moleque. Ele é bom assim, sem.
20: Então, Léo. Sim,
18: não. Sabe então, Léo, eu vou te dar.
17: Quando ele foi contratado, meu irmão, teve festa na barreira. Entendeu?
20: A barreira. O contexto.
17: Chegou com esse status.
20: Eu vou te dar o contexto. Vasco pagou cerca de 4 milhões e meio de euros pra ele vindo da Udinese. É um cara que fez muita carreira dele na MLS, foi muito bem. E ali era pra ser o 9, o substituto do Verrete. Só que aí ele chega no Vasco, ele demora a engrenar. E tem uma partida que é uma fatídica partida contra o Chapecoense, que hoje é a última colocada do brasileiro, que ele perde 3 gols feitos em São Januário. E a partir desse momento, ele acaba perdendo um pouco da confiança dele. E ele, certo momento, virou terceira opção.
18: Caraca,
20: o DVD, era o Spinelli a primeira opção, o DVD a segunda e depois o Brenner. A torcida do Vasco não queria ver o Brenner. Só que a torcida do Vasco criou uma narrativa quando começou a vazar que o Brenner poderia ser titular contra o Fluminense. De assim, vamos acreditar? O Brenner vai decidir. Vai decidir essas oitavas de final em cima do Fluminense.
18: Energia é tudo,
20: sem, parceiro. Exato. E sem assim, o Brenner não entregou nada pra que o Vascaíno acreditasse nisso, tá? Começou a criar essa crença, e ele vai lá e faz um golaço de perna esquerda, de fora da área, em cima do goleiro Fábio, que é um dos melhores do país, pra mim poderia jogar a Copa do Mundo. E depois ele faz um gol de centroavante, só empurrando pra dentro da rede. Então, assim, é bizarra a diferença que ele fez em um jogo só.
17: Só conserto o que você falou aí, cara, assim, que a gente tem que mandar real pro.
20: O quê? O quê?
17: Pro ouvinte da Mix. Aí marca um golaço. Um golaço quem marca é Lionel Messi, Mbappé, Haaland, né? Ele marcou o gol.
20: O gol. Ah, porque o gol do Vasco é gol importante,
18: é o gol.
20: Né?
18: Não,
20: é
18: um comparável clássico, né? Com o Messi. Peraí, né? Num clássico também. Exato. Tem muito mais peso.
20: E esse estádio lotado, Fábio, né?
18: Exato. E o goleiro Fábio, era o Fábio, né?
19: O goleiro também valoriza.
18: Eu só vi o maluco, joga a luva, goleiro. Falei, que
19: então, cara. Podia jogar a luva, chuteiro, uniforme inteiro, não pegava não, irmão.
20: Mas bizarra essa história do Brenner.
19: A bola ainda descai com velocidade.
20: Outra história que é muito boa desse elenco do Vasco é do Jair. Jair foi um primeiro volante que o Vasco contratou em 2023. O cara sofreu 2 LCAs, um em cada joelho.
19: Ele teve um problema no tornozelo sério também.
20: Teve problema no tornozelo. LCA é dificílimo. Então, assim, ele conseguiu recuperar de 2 lesões seríssimas e parece que a cada vez que ele volta de uma lesão, ele volta melhor. E é um cara que, pô, você vê que fisicamente ele não muda. Ele não fica mais gordo, ele fica sempre bem fisicamente, ele se cuida bastante. Então, assim, a importância que ele tá dando pro Vasco, a importância que ele tá dando de voltar pro time titular e entregar. O Vasco ontem dominou o meio de campo de Matheus Martinelli e Hércules, que, na minha opinião, até aquele momento é bem melhor que o meio campo do Vasco. É graças à atuação do Jair. A tranquilidade que ele tem de desafogar o meio de campo do Vasco, de ajudar o Thiago Mendes, de ajudar o Tietchan. Ele que rouba a bola pro Tietchan fazer o lançamento do segundo gol, que o Adson vai lá e. O Andrés Gomes vai lá e cruza pro gol do Brenner. Então, assim, uma partida esplendorosa do Jair, e é um cara que, pô, a história dele é muito bonita com a camisa do Vasco.
17: É isso.
18: Jogão ontem, mano. Jogão.
17: O LSC tá aqui. Vocês irão falar sobre esse bairro novo logo após o turno Santa Bárbara? Freguesia Olímpica?
20: Freguesia Olímpica. boa piada.
17: Não é?
20: Bom demais.
17: Ricardinho Olímpico tá por aqui, o Bruno boa. Caldeira também.
20: Fala, Ricardinho não esteve hoje na chala de quinta.
17: É verdade, estranho, teve, né? Pô.
20: Esquisito.
17: Teve?
20: Teve, eu não vi. Eu não vi, não. Tipo,
17: não vi. Não, se bem que eu não acompanho o chat, sinceramente.
19: Acho que teve mensagem dele lá, não.
17: É, não sei.
20: Comenta aí se você tava
17: hoje. Quem ficou muito atento lá foi o Blue e o Enzo, né?
20: É, a gente ficava lá de olho, mas o Ricardinho não apareceu. Apareceu aqui hoje, tá bom.
17: O Bruno Caldeira daqui, covarde.
19: Fala comigo.
17: O Vasco foi covarde ontem?
19: Muito covarde, sem dó nem piedade, meu parceiro. É assim que tem que ser, viu? Ontem é que eu falei, Azevedo, me criticaram aqui neste programa. O Blue fez a primeira pergunta, abriu e falou: e aí, Vitão, como é que vai ser o jogo hoje? Eu falei, Vasco classifica.
20: Pô, isso
19: aí o pessoal falou assim, porra, safado, torcer pro Vasco. Eu falei, mas eu vou explicar, eu quero que o Vasco classifique porque eu quero ver o Azevedo ao meu lado de preferência na cabine. Eu narrando ele comentando Santos e Vasco. Pô, lá em São Januário, jogo de volta, valendo vaga.
20: Amizade é tudo, tá? Eu tô com você, né? Eu quero Santos,
19: quero muito, quero muito.
20: Pô, Vasco e Santos eu gosto muito porque, cara, tem a rivalidade, aí tem a questão do Neymar.
19: Vai ser gostoso, esse jogo vai ser bom.
20: Um jogo gostosinho demais.
17: Neymar, né?
20: Você gosta, né? Gosta de implicar, né?
18: É, ele foi lá e brigou com o pessoal do Remo.
20: Então.
18: Não, mas tá aí, vamos. Pro gol do Rony Rui. É. O Santos jogou mais de um tempo com um a mais, e mesmo assim jogou mal, ganhou de 1-0 com a senha dele, ele vai lá e provoca.
19: O bicho, o Alif Emanga, assim que o maluco é expulso, tem um contra-ataque, ele entra sozinho, o Gabriel Brazão faz a defesa. E antes já tinha acontecido um lance parecido, tava tudo igual, 11-11. E
18: ele comemora, né?
19: Ele bate e perde, eu falei, caraca, meu irmão, o Santos com a merda vai arrumar a ideia de ser eliminado.
20: Quase, já pensou, né, cara?
17: Neymar tá me lembrando muito o Lloyd.
19: Não, mas do filme, né?
20: Da série.
17: De Augusto. Não, de Augusto, ex-Vasco.
19: Falaram que ele ia voltar, não tem uma matéria
17: dessa aí? Não, pra mim, começa com...
19: Calma, tá indo tudo tão bem.
17: Sabe por que eu tô falando isso? Porque, claro que não, nada a ver o futebol. Mas o Lloyd, por exemplo, o Lloyd perdeu um gol, colocou a mão no ouvido assim pro Diniz, assim, entendeu, Thiago? Fala agora, não, ele perdeu um gol.
20: Não, eu lembro disso. Não, isso foi bizarro.
17: Ele perdeu um gol. É a primeira vez que eu vejo um cara perder o gol e colocar a mão, tipo assim, agora tira. Fala agora.
18: Essa cena é patética.
17: E o Neymar tá, meu irmão, numa arrogância, como se ele estivesse numa fase do Mbappé.
20: Nadando de braçada, né?
17: Entendeu? Cara, assim, loucura.
19: Eu quero Santos. Alô, CBF, essa bolinha aí tem que dar Vasco e Santos, viu?
18: É, bolinha quente.
19: Caso contrário, é armação.
18: É, exatamente. Vai dar
17: boa.
18: Vai dar boa.
17: E, cara, assim, né?
18: Porra. Olha lá, ele não consegue nem falar. Ó, queria mandar um abraço aqui pro Jajá, que tá aqui.
19: Pô, ele mandou um WhatsApp aqui, eu ia ler agora.
17: Jajá.
18: Tamo junto,
20: Jajá. Aliás, tem um WhatsApp aqui já.
19: Enzo, tô ligado, irmão.
17: Ah, manda aí, cara. Que
19: do Vascão ontem.
17: Bora aqui, somos filhos da pauta.
19: De Vila Velha.
18: Tamo junto, Jajá.
20: Vamos lá, vamos ver a galera. Fala aí.
14: Alô, galerinha da Mix.
20: Oi.
14: É o Kislan da Abolição.
17: Fala, Kislan.
14: Mandar um abraço pra todos aí da mesa. É, rapaz, que jogo, hein?
20: Olha aí,
18: risada.
14: Só botar uns dados aqui.
18: Tem dados em casa?
14: São reais, tá? Depois vocês podem pesquisar aí. De 2020. Minto.
18: Calma.
14: Daí
20: já começou 2000, errando aí.
14: Calma. A 2026, foram 10 anos que o Vasco eliminou o Fluminense, tá? 10 vezes. 10 anos.
20: Tá? Entendi.
14: Alô,
20: tô preocupado, hein?
14: Hoje a gente pode tirar nossa onda, tá?
18: Eu também tô.
14: E outra, Zevinho, não dá muita confiança.